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Muito bom, muito bom, muito bom. Bom, gente, milionário José Rico das antigas. Essa sim, viu? É de 1976. Eia, todos têm o mesmo fim, meu filho. Ah, é o nome da música. Que letra, hein? Que música, né? Por aqui também, trio Parada Dura, Amor de Coroa. A gente tocou aqui, Solevante e Soleni, O Jeito da Morena. É, atendendo a participação. E atendendo também a participação aí do ouvinte, Léo Canhoto Robertinho, A Colina do Amor. Muito bom, gente, a hora certinha, agora são 6h28, né? Confere aí, 6 horas e mais 28 minutos. 6h28, bom dia para você que ligou o rádio agora. Seja bem-vindo aí ao Alvorada, nós estamos ao vivo, entendeu? E lembramos que hoje a gente sai mais cedo, tá bom, gente? Daqui a pouquinho nós estamos picando a mula, né, Badirão? Vamos deitando o cabelo. Eba, vamos trazer aqui mais apoio cultural, tá chegando aqui, né? Daqui a pouco a gente olha o celular para ver se tem mais algumas mensagens por aqui. E assim vai, né? Gente, rapidinho, viu? Enquanto você vai tomando seu café, aí nós vamos procurando mais músicas bacanas aqui, e a gente volta ligeiro. Quantos minutos, Badirão? Eu também acho, uns 3 minutos, né? É o tamanho de uma música? É, tá. A gente volta já.

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